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0: O Brasil já acumula 38 gigawatts em pedidos de parecer de acesso para projetos de data centers, conforme afirmou o ministro de Minas e Energia, Alexandre Silveira. O ministro destacou as condições estratégicas do país para se consolidar como um dos principais destinos globais para investimentos no setor. Durante o Fórum Jurídico de Lisboa, em Portugal, Silveira ressaltou que 7,1 gigawatts desses projetos representam investimentos estimados em 159 bilhões de reais nos próximos anos. Ele enfatizou a importância da energia, especialmente de fontes renováveis, para sustentar o avanço destes investimentos no Brasil.
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A professora Maria Helena da Silva, de 58 anos, moradora da Vila São Francisco em Poá, comemorou a chegada da água encanada em sua residência. Após cerca de 4 décadas de espera da comunidade, ela foi a primeira a receber água tratada da Sabesp, resultado de obras na região. O evento marca uma importante conquista para os moradores, que agora terão acesso a um serviço básico essencial. A história de Maria Helena simboliza a luta e a esperança de muitas famílias por melhores condições de vida e infraestrutura.

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0: Alô, amigos, aqui é Cleiton Ramil, prazer estar com vocês aqui em mais um programa O Sul em Cima. Eu vou começar lendo um pequeno trecho de autoria de Celso Loureiro Chaves, que está na abertura, na orelha, do livro Campos Neutrais Songbook, de Vitor Ramil, ou seja, um livro com partituras e informações preciosas. Então o texto diz o seguinte: há muito mais do que ecos em campos neutrais. Há muito que é novo nesses campos. E não são só os desenhos melódicos, a ousadia harmônica, os ritmos discursivos ou cor sonora do álbum. Há os parceiros, marca certeira de oxigenação, e com eles vêm outras vozes e outras cadências poéticas. Quando a gente escuta um trabalho de qualidade, já é uma dádiva poder escutar músicas, arranjos, letras bem escritas. E, além disso, quando você tem acesso também a um songbook, para quem não sabe, são livros que falam das obras de um artista, pode ter as partituras com as melodias, com as cifras, inclusive com as letras. Se você tiver essa oportunidade, tiver aprendido a ler músicas, se não aprendeu, aprenda, porque vale muito a pena. Isso realmente é bom demais. Esse programa é dedicado à música há mais de 15 anos e temos muito orgulho de poder mostrar para vocês sempre músicas selecionadas, escolhidas cuidadosamente por toda a nossa equipe. Vamos mergulhar nessa?
1: Olá, Cleiton. Olá, ouvintes. Sejam todos bem-vindos. No programa de hoje, os destaques são os trabalhos de Alice Caim, Juliano Eriston e de Paula Souto. Eu sou Márcio Selle e dou sequência ao O Sul em Cima de hoje. A cantora e compositora Alice Malaguti Caim, mais conhecida como Alice Caim, nasceu em março de 1990 no Rio de Janeiro. Ela é neta de Dorival Caim, filha de Danilo e Simone Caim e sobrinha de Nana e Dori Caim. Alice Caim lançou no dia 30 de abril deste ano o álbum Caim, dedicado à obra de Dorival Caim. O disco chegou às plataformas digitais pelo selo Da Luz Música, na data em que o compositor baiano, que nos deixou em 2008, completaria 112 anos. Longe de apostar em versões reverentes ou excessivamente fiéis aos arranjos originais, Alice opta por tensionar o repertório do avô, incorporando elementos contemporâneos e de outros gêneros musicais como reggae, hip-hop, salsa e batidas eletrônicas. Nesta toada, busca uma linguagem que preserve a essência das versões originais. Escutaremos com Alice Caim, do álbum Caim, de autoria de Dorival Caim, O Que É Que a Baiana Tem. Logo após, Modinha para Gabriela. E encerrando o bloco, Maracangalha.

escutamos com Alice Caymmi, Maracangalha. Antes a gente ouviu Modinha para a Gabriela e abrindo o bloco O Que É Que a Baiana Tem. A ficha técnica do álbum Caymmi concentra boa parte da sonoridade em Yuri Rio Branco, responsável por bateria, baixo, guitarra, programação e percussão, além da produção e dos arranjos. O disco tem guitarra adicional de Théo Silva, trombone e trompete de Dog Bone e mixagem, masterização e edição de voz de Diogo Guedes. Mais músicas do álbum Caymmi a gente escuta com Alice Caymmi, Canto de Obá, de Dorival Caymmi e Jorge Amado. E encerrando o bloco, 2 de Fevereiro, de Dorival Caymmi.

escutamos com Alice Caymmi, 2 de fevereiro, e abrindo o bloco, Canto de Obá. No álbum Caymmi, o cancioneiro de Dorival Caymmi é reprocessado com frescor e novas harmonias, mas com total respeito às letras e melodias. A intenção era manter o caráter popular e sofisticado das composições, sem aprisioná-las a uma ideia de passado, acrescenta Alice, destacando a importância de pensar o repertório do avô como algo vivo, em circulação. E a gente escuta com Alice Caymmi, de Dorival Caymmi, Eu Não Tenho Onde Morar, e encerrando o bloco, Morena do Mar.

0: escutamos com Alice Caymmi, Morena do Mar. E abrindo o bloco, Eu Não Tenho Onde Morar. Canções do álbum Caymmi, de Alice Caymmi, que já está disponível em todas as plataformas digitais. A gente faz um intervalo, já voltamos.
1: Uma pausa pro cafezinho. Até já.

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Estamos de volta, eu sou Márcio Selle e este é O Sul em Cima, um programa de Cleiton Ramil. Na primeira parte tivemos o trabalho de Alice Caymmi e seguimos agora com o trabalho de Juliano Eriston e da cantora Paula Souto. Você pode interagir conosco através das redes sociais buscando O Sul em Cima e também pelo e-mail osulemcima@gmail.com, enviando seu comentário e suas sugestões de pauta para nossa produção. Politonia, novo álbum de Juliano Eriston, agrega composições que surgiram após o cantor se mudar para o Rio de Janeiro, vindo do Ceará. Portanto, refletem saudades, novas paixões vividas, humores mais excitados e um tom mais crítico que ainda não havia experimentado nos seus lançamentos anteriores. É uma espécie de contraposição ao meu primeiro álbum, Universo em Si, o qual tem uma paleta de cores bem restrita porque a instrumentação foi bem mais simples, conta Juliano. Entre maracatu, jazz, shot e R&B, Juliano canta em português, inglês e francês sobre a saudade, a graça da paquera, o cenário político e suas questões existenciais. E é essa diversidade que justifica o neologismo politonia, que é um termo cunhado pelo artista para expressar a sua busca de se contrapor à monotonia de ideias, especialmente as musicais. Mas não apenas, para abraçar a diversidade, multiplicidade, multiversatilidade do mundo. No álbum, Juliano atua em múltiplas frentes, cantando, compondo, arranjando e tocando diversos instrumentos. A produção musical é de Juliano e Pedro Baby, que criteriosamente investigou as minúcias do material gravado para chegar nas sonoridades que mais se encaixam em cada música. Escutaremos com Juliano Eriston, dele, Lucidez. Logo após, Gosto do Gesto. E encerrando o bloco, Festa no Infinito.

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0: Escutamos com Juliano Eriston, Festa no Infinito. Antes a gente ouviu O Gosto do Gesto e, abrindo o bloco, Lucidez. Juliano Eriston é cantor, violonista, compositor e arranjador, cuja essência reflete a rica diversidade da música brasileira. Seu talento foi revelado já aos 13 anos de idade, quando fez seu primeiro show solo no Festival Choro Jazz, em Jericoacoara, que rapidamente o projetou para a cena nacional. Em 2021, aos 24 anos, Juliano conquistou o público ao vencer a 10ª edição do The Voice Brasil, solidificando-se como uma das grandes promessas da música do país. Em 2022, lançou seu primeiro álbum autoral, Universo em Si, produzido por Cassim, com parcerias valiosas de Ronaldo Bastos, Dirceu Leite e participações especiais de Mariana Aidar e Pretinho da Serrinha. Em 2024, Juliano homenageou o icônico músico Sérgio Sampaio, com o lançamento do EP Juliano Eriston Canta Sérgio Sampaio, uma produção refinada de Pedro Baby. Mais músicas com Juliano Eriston a gente escuta de autoria dele, Waiting. E encerrando o bloco, Corpo de Candiá, com participação de Moreno Veloso.
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Escutamos com Juliano Eriston, Corpo de Candiá, com participação de Moreno Veloso. E abrindo o bloco, Waiting. Canções que fazem parte do álbum Politonia, de Juliano Eriston, que está disponível em todas as plataformas digitais. Paula Souto é cantora e compositora com 25 anos de carreira. Seu primeiro álbum, Toda a Sorte do Mundo, está completando 10 anos neste ano de 2026. Neste álbum, Paula colocou 3 composições próprias. De 2023 até agora, ela já lançou uma série de singles, canções suas e em parceria com compositores que admira. Paula Souto está lançando o single Medo da Noite e conta que a canção chegou de maneira arrebatadora, num momento de muita angústia diante da crescente violência contra as mulheres que estamos vivenciando. Na gravação, só mulheres maravilhosas e admiráveis somando nessa corrente a favor da vida e pelo fim da violência de gênero. A ficha técnica traz arranjo, direção musical e piano de Juliana Rodrigues, baixo G. Cortes, bateria Yara Oliveira, flauta Ariane Rodrigues, cello Adriana Lombardi, coro e solos vocais de Raquel Tobias, Gabriela Menezes, Dani Joaquim, Marta Galdos, Paula Sanches, Lilian Stella, Maria Classe, Cris Oliveira e Paula Pereira. A canção foi gravada por Ricardo Cassis no estúdio Conexão, em São Paulo, com efeitos, mixagem e masterização de Tomás Bloch. E a gente escuta então Medo da Noite, novo single de Paula Souto.

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2: Escutamos Medo da Noite, novo single da cantora Paula Souto, que já está disponível nas plataformas digitais desde o dia 25 deste mês. E este foi o Sul em Cima de hoje, que apresentou os trabalhos de Alice Caymmi, Juliano Eriston e de Paula Souto. Eu agradeço a sua companhia, um grande beijo a todos e até a próxima semana, com mais uma edição de O Sul em Cima.
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0: Alô, amigos, aqui é Cleiton Ramil, prazer estar com vocês aqui em mais um programa O Sul em Cima. Eu vou começar lendo um pequeno trecho de autoria de Celso Loureiro Chaves, que está na abertura, na orelha, do livro Campos Neutrais Songbook, de Vitor Ramil, ou seja, um livro com partituras e informações preciosas. Então o texto diz o seguinte: há muito mais do que ecos em campos neutrais. Há muito que é novo nesses campos. E não são só os desenhos melódicos, a ousadia harmônica, os ritmos discursivos ou cor sonora do álbum. Há os parceiros, marca certeira de oxigenação, e com eles vêm outras vozes e outras cadências poéticas. Quando a gente escuta um trabalho de qualidade, já é uma dádiva poder escutar músicas, arranjos, letras bem escritas. E, além disso, quando você tem acesso também a um songbook, para quem não sabe, são livros que falam das obras de um artista, pode ter as partituras com as melodias, com as cifras, inclusive com as letras. Se você tiver essa oportunidade, tiver aprendido a ler música, se não aprendeu, aprenda, porque vale muito a pena. Isso realmente é bom demais. Esse programa é dedicado à música há mais de 15 anos e temos muito orgulho de poder mostrar para vocês sempre músicas selecionadas, escolhidas cuidadosamente por toda a nossa equipe. Vamos mergulhar nessa?
1: Olá, Cleiton. Olá, ouvintes. Sejam todos bem-vindos. No programa de hoje, os destaques são os trabalhos de Alice Caymmi, Juliano Eriston e de Paula Souto. Eu sou Márcio Selle e dou sequência ao O Sul em Cima de hoje. A cantora e compositora Alice Malaguti Caymmi, mais conhecida como Alice Caymmi, nasceu em março de 1990 no Rio de Janeiro. Ela é neta de Dorival Caymmi, filha de Danilo e Simone Caymmi e sobrinha de Nana e Dori Caymmi. Alice Caymmi lançou no dia 30 de abril deste ano o álbum Caymmi, dedicado à obra de Dorival Caymmi. O disco chegou às plataformas digitais pelo selo Da Luz Música, na data em que o compositor baiano, que nos deixou em 2008, completaria 112 anos. Longe de apostar em versões reverentes ou excessivamente fiéis aos arranjos originais, Alice opta por tensionar o repertório do avô, incorporando elementos contemporâneos e de outros gêneros musicais como reggae, hip-hop, salsa e batidas eletrônicas. Nesta toada, busca uma linguagem que preserve a essência das versões originais. Escutaremos com Alice Caymmi, do álbum Caymmi, de autoria de Dorival Caymmi, O Que É Que a Baiana Tem. Logo após, Modinha para Gabriela. E encerrando o bloco, Maracangalha.

escutamos com Alice Caymmi, Maracangalha. Antes a gente ouviu Modinha para a Gabriela e abrindo o bloco, O Que É Que a Baiana Tem. A ficha técnica do álbum Caymmi concentra boa parte da sonoridade em Yuri Rio Branco, responsável por bateria, baixo, guitarra, programação e percussão, além da produção e dos arranjos. O disco tem guitarra adicional de Théo Silva, trombone e trompete de Dog Bone e mixagem, masterização e edição de voz de Diogo Guedes. Mais músicas do álbum Caymmi a gente escuta com Alice Caymmi, Canto de Obá, de Dorival Caymmi e Jorge Amado. E encerrando o bloco, 2 de Fevereiro, de Dorival Caymmi.

escutamos com Alice Caymmi, 2 de fevereiro, e abrindo o bloco, Canto de Obá. No álbum Caymmi, o cancioneiro de Dorival Caymmi é reprocessado com frescor e novas harmonias, mas com total respeito às letras e melodias. A intenção era manter o caráter popular e sofisticado das composições, sem aprisioná-las a uma ideia de passado, acrescenta Alice, destacando a importância de pensar o repertório do avô como algo vivo, em circulação. E a gente escuta com Alice Caymmi, de Dorival Caymmi, Eu Não Tenho Onde Morar, e encerrando o bloco, Morena do Mar.

0: escutamos com Alice Caymmi, Morena do Mar. E abrindo o bloco, Eu Não Tenho Onde Morar. Canções do álbum Caymmi, de Alice Caymmi, que já está disponível em todas as plataformas digitais. A gente faz um intervalo, já voltamos.
1: Uma pausa pro cafezinho. Até já.

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Estamos de volta, eu sou Márcio Selle e este é O Sul em Cima, um programa de Cleiton Ramil. Na primeira parte tivemos o trabalho de Alice Caymmi e seguimos agora com o trabalho de Juliano Eriston e da cantora Paula Souto. Você pode interagir conosco através das redes sociais buscando O Sul em Cima e também pelo e-mail osulemcima@gmail.com, enviando seu comentário e suas sugestões de pauta para nossa produção. Politonia, novo álbum de Juliano Eriston, agrega composições que surgiram após o cantor se mudar para o Rio de Janeiro, vindo do Ceará. Portanto, refletem saudades, novas paixões vividas, humores mais excitados e um tom mais crítico que ainda não havia experimentado nos seus lançamentos anteriores. É uma espécie de contraposição ao meu primeiro álbum, Universo em Si, o qual tem uma paleta de cores bem restrita porque a instrumentação foi bem mais simples, conta Juliano. Entre maracatu, jazz, shot e R&B, Juliano canta em português, inglês e francês sobre a saudade, a graça da paquera, o cenário político e suas questões existenciais. E é essa diversidade que justifica o neologismo politonia, que é um termo cunhado pelo artista para expressar a sua busca de se contrapor à monotonia de ideias, especialmente as musicais. Mas não apenas, para abraçar a diversidade, multiplicidade, multiversatilidade do mundo. No álbum, Juliano atua em múltiplas frentes, cantando, compondo, arranjando e tocando diversos instrumentos. A produção musical é de Juliano e Pedro Peide, que criteriosamente investigou as minúcias do material gravado para chegar nas sonoridades que mais se encaixam em cada música. Escutaremos com Juliano Eriston, dele, Lucidez. Logo após, Gosto do Gesto. E encerrando o bloco, Festa no Infinito.

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0: Escutamos com Juliano Eriston, Festa no Infinito. Antes, a gente ouviu O Gosto do Gesto e, abrindo o bloco, Lucidez. Juliano Eriston é cantor, violonista, compositor e arranjador, cuja essência reflete a rica diversidade da música brasileira. Seu talento foi revelado já aos 13 anos de idade, quando fez seu primeiro show solo no Festival Choro Jazz, em Jericoacoara, que rapidamente o projetou para a cena nacional. Em 2021, aos 24 anos, Juliano conquistou o público ao vencer a 10ª edição do The Voice Brasil, solidificando-se como uma das grandes promessas da música do país. Em 2022, lançou seu primeiro álbum autoral, Universo em Si, produzido por Cassim, com parcerias valiosas de Ronaldo Bastos, Dirceu Leite e participações especiais de Mariana Aidar e Pretinho da Serrinha. Em 2024, Juliano homenageou o icônico músico Sérgio Sampaio, com o lançamento do EP Juliano Eriston Canta Sérgio Sampaio, uma produção refinada de Pedro Baby. Mais músicas com Juliano Eriston a gente escuta de autoria dele, Waiting, e encerrando o bloco, Corpo de Candiá, com participação de Moreno Veloso.
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Escutamos com Juliano Eriston, Corpo de Candiá, com participação de Moreno Veloso. E abrindo o bloco, Waiting, canções que fazem parte do álbum Politonia, de Juliano Eriston, que está disponível em todas as plataformas digitais. Paula Souto é cantora e compositora com 25 anos de carreira. Seu primeiro álbum, Toda Sorte do Mundo, está completando 10 anos neste ano de 2026. Neste álbum, Paula colocou 3 composições próprias. De 2023 até agora, ela já lançou uma série de singles, canções suas e em parceria com compositores que admira. Paula Souto está lançando o single Medo da Noite e conta que a canção chegou de maneira arrebatadora, num momento de muita angústia diante da crescente violência contra as mulheres que estamos vivenciando. Na gravação, só mulheres maravilhosas e admiráveis somando nessa corrente a favor da vida e pelo fim da violência de gênero. A ficha técnica traz arranjo, direção musical e piano de Juliana Rodrigues, baixo G. Cortes, bateria Yara Oliveira, flauta Ariane Rodrigues, cello Adriana Lombardi, coro e solos vocais de Raquel Tobias, Gabriela Menezes, Dani Joaquim, Marta Galdos, Paula Sanches, Lilian Stella, Maria Classe, Cris Oliveira e Paula Pereira. A canção foi gravada por Ricardo Cassis no estúdio Conexão, em São Paulo, com efeitos, mixagem e masterização de Tomás Bloch. E a gente escuta então Medo da Noite, novo single de Paula Souto.

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9: O DJ brasileiro Alok, um dos maiores nomes da música eletrônica mundial, acaba de receber uma honraria de peso. Ele foi nomeado Embaixador Global da Boa Vontade pelo Programa das Nações Unidas para o Meio Ambiente, o PNUMA. Alok será a estrela de uma campanha para o Dia Mundial do Meio Ambiente, unindo música e engajamento para a ação climática. É o nosso Alok levando a batida.

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6: Preparem os corações e as carteiras. O Rock in Rio 2026 acaba de divulgar seu line-up completo. E a lista está recheada de estrelas internacionais e nacionais. Nomes como Elton John, Foo Fighters e Black Eyed Peas estão confirmadíssimos para agitar a cidade do rock. Mas as surpresas não param por aí. Calvin Harris fará sua estreia no Palco Mundo. E o Palco Sunset promete encontros criativos e homenagens, incluindo Ne-Yo e Jota Quest celebrando Tim Maia. É um festival

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5: DJ brasileiro Alok, um dos maiores nomes da música eletrônica mundial, acaba de receber uma honraria de peso. Ele foi nomeado Embaixador Global da Boa Vontade pelo Programa das Nações Unidas para o Meio Ambiente, o PNUMA. Alok será a estrela de uma campanha para o Dia Mundial do Meio Ambiente, unindo música e engajamento para a ação climática. É o nosso Alok levando a batida brasileira.

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3: Preparem os corações e as carteiras. O Rock in Rio 2026 acaba de divulgar seu line-up completo e a lista está recheada de estrelas internacionais e nacionais. Nomes como Elton John, Foo Fighters e Black Eyed Peas estão confirmadíssimos para agitar a cidade do rock. Mas as surpresas não param por aí. Calvin Harris fará sua estreia no Palco Mundo e o Palco Sunset promete encontros criativos e homenagens, incluindo Ne-Yo e Jota Quest celebrando Tim Maia. É um festival para todos os gostos.
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3: A cantora Vanessa Camargo fez uma revelação emocionante e muito pessoal. Em uma entrevista, ela abriu o jogo sobre sua relação com o álcool, admitindo que houve um momento em que a bebida começou a sair do controle. Essa é uma atitude de muita coragem da artista, que mostra sua vulnerabilidade e inspira muitos fãs. Força, Vanessa! Estamos com você!

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3: A arte das celebridades está em choque com a notícia da morte da influencer Hilde Lynn Helfenstein, conhecida como a Gossip Girl da arte. A criadora do perfil Jerry Gogosian, que ironizava o mercado de arte contemporânea para quase 150 mil seguidores, foi encontrada sem vida em um hotel de luxo em São Paulo. Helfenstein, de 40 anos, ganhou fama por seus comentários ácidos e memes sobre colecionadores e galerias. A polícia investiga o caso registrado como morte suspeita e o incidente já repercute internacionalmente, deixando muitos curiosos sobre os detalhes por trás desse trágico desfecho.
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5: A cantora e compositora Lued Luna está com a agenda lotada e virou a queridinha do momento para parcerias musicais. De Anitta a Diogo Nogueira e Melly, parece que todos os grandes nomes da música brasileira querem um feat com a artista baiana. Somente na última semana, Lued participou de 2 álbuns, mostrando a força de seu trabalho sofisticado e reconhecido no mercado. Sua presença em diversas produções tem sido vista como um selo de qualidade, elevando o patamar dos projetos em que se envolve.
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3: De Avenida Brasil podem comemorar. O veterano ator Otávio Augusto, de 81 anos, deve ser convidado para fazer parte da continuação da novela, que vai ao ar em janeiro de 2027 na Globo. Ele pode reviver o icônico personagem Diógenes, presidente do Divino Futebol Clube. Com contrato fixo com a emissora, Otávio Augusto faz parte de um seleto grupo de artistas com acordos vitalícios. A expectativa é grande para ver o ator novamente em cena, trazendo de volta um dos núcleos mais queridos da trama.
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0: arte das celebridades está em choque com a notícia da morte da influencer Hildelyn Helfenstein, conhecida como a Gossip Girl da arte. A criadora do perfil Jerry Gogosian, que ironizava o mercado de arte contemporânea para quase 150 mil seguidores, foi encontrada sem vida em um hotel de luxo em São Paulo. Helfenstein, de 40 anos, ganhou fama por seus comentários ácidos e memes sobre colecionadores e galerias. A polícia investiga o caso, registrado como morte suspeita, e o incidente já repercute internacionalmente, deixando muitos curiosos sobre os detalhes por trás desse trágico desfecho.
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0: fãs de Avenida Brasil podem comemorar. O veterano ator Otávio Augusto, de 81 anos, deve ser convidado para fazer parte da continuação da novela, que vai ao ar em janeiro de 2027 na Globo. Ele pode reviver o icônico personagem Diógenes, presidente do Divino Futebol Clube. Com contrato fixo com a emissora, Otávio Augusto faz parte de um seleto grupo de artistas com acordos vitalícios. A expectativa é grande para ver o ator novamente em cena, trazendo de volta um dos núcleos mais queridos da trama.
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6: O mundo da arte e das celebridades está em choque com a notícia da morte da influencer Hilde Lynn Helfenstein, conhecida como a Gossip Girl da arte. A criadora do perfil Jerry Gogosian, que ironizava o mercado de arte contemporânea para quase 150 mil seguidores, foi encontrada sem vida em um hotel de luxo em São Paulo. Helfenstein, de 40 anos, ganhou fama por seus comentários ácidos e memes sobre colecionadores e galerias. A polícia investiga o caso, registrado como morte suspeita, e o incidente já repercute internacionalmente, deixando muitos curiosos sobre os detalhes por trás desse trágico desfecho.
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3: Cantora e compositora Lued Luna está com a agenda lotada e virou a queridinha do momento para parcerias musicais. De Anitta a Diogo Nogueira e Melly, parece que todos os grandes nomes da música brasileira querem um feat com a artista baiana. Somente na última semana, Lued participou de 2 álbuns, mostrando a força de seu trabalho sofisticado e reconhecido no mercado. Sua presença em diversas produções tem sido vista como um selo de qualidade, elevando o patamar dos projetos em que se envolve.
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0: fãs de Avenida Brasil podem comemorar. O veterano ator Otávio Augusto, de 81 anos, deve ser convidado para fazer parte da continuação da novela, que vai ao ar em janeiro de 2027 na Globo. Ele pode reviver o icônico personagem Diógenes, presidente do Divino Futebol Clube. Com contrato fixo com a emissora, Otávio Augusto faz parte de um seleto grupo de artistas com acordos vitalícios. A expectativa é grande para ver o ator novamente em cena, trazendo de volta um dos núcleos mais queridos da trama.
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arte das celebridades está em choque com a notícia da morte da influencer Hilde Lynn Helfenstein, conhecida como a Gossip Girl da arte. A criadora do perfil Jerry Gogosian, que ironizava o mercado de arte contemporânea para quase 150 mil seguidores, foi encontrada sem vida em um hotel de luxo em São Paulo. Helfenstein, de 40 anos, ganhou fama por seus comentários ácidos e memes sobre colecionadores e galerias. A polícia investiga o caso, registrado como morte suspeita, e o incidente já repercute internacionalmente, deixando muitos curiosos sobre os detalhes por trás

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4: A cantora e compositora Lued Luna está com a agenda lotada e virou a queridinha do momento para parcerias musicais. De Anitta a Diogo Nogueira e Melly, parece que todos os grandes nomes da música brasileira querem um feat com a artista baiana. Somente na última semana, Lued participou de 2 álbuns, mostrando a força de seu trabalho sofisticado e reconhecido no mercado. Sua presença em diversas produções tem sido vista como um selo de qualidade, elevando o patamar dos projetos em que se envolve.
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5: Os fãs de Avenida Brasil podem comemorar. O veterano ator Otávio Augusto, de 81 anos, deve ser convidado para fazer parte da continuação da novela, que vai ao ar em janeiro de 2027 na Globo. Ele pode reviver o icônico personagem Diógenes, presidente do Divino Futebol Clube. Com contrato fixo com a emissora, Otávio Augusto faz parte de um seleto grupo de artistas com acordos vitalícios. A expectativa é grande para ver o ator novamente em cena, trazendo de volta um dos núcleos mais

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9: O mundo da arte e das celebridades está em choque com a notícia da morte da influencer Hilde Lynn Helfenstein, conhecida como a Gossip Girl da arte. A criadora do perfil Jerry Gogosian, que ironizava o mercado de arte contemporânea para quase 150 mil seguidores, foi encontrada sem vida em um hotel de luxo em São Paulo. Helfenstein, de 40 anos, ganhou fama por seus comentários ácidos e memes sobre colecionadores e galerias. A polícia investiga o caso registrado como morte suspeita e o incidente já repercute internacionalmente, deixando muitos curiosos sobre os detalhes por trás

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6: A cantora e compositora Lued Luna está com a agenda lotada e virou a queridinha do momento para parcerias musicais. De Anitta a Diogo Nogueira e Melly, parece que todos os grandes nomes da música brasileira querem um feat com a artista baiana. Somente na última semana, Lued participou de 2 álbuns, mostrando a força de seu trabalho sofisticado e reconhecido no mercado. Sua presença em diversas produções tem sido vista como um selo de qualidade, elevando o patamar dos projetos em que se envolve.
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3: De Avenida Brasil podem comemorar. O veterano ator Otávio Augusto, de 81 anos, deve ser convidado para fazer parte da continuação da novela, que vai ao ar em janeiro de 2027 na Globo. Ele pode reviver o icônico personagem Diógenes, presidente do Divino Futebol Clube. Com contrato fixo com a emissora, Otávio Augusto faz parte de um seleto grupo de artistas com acordos vitalícios. A expectativa é grande para ver o ator novamente em cena, trazendo de volta um dos núcleos mais queridos da trama.
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5: Da arte das celebridades está em choque com a notícia da morte da influencer Hilde Lynn Helfenstein, conhecida como a Gossip Girl da arte. A criadora do perfil Jerry Gogosian, que ironizava o mercado de arte contemporânea para quase 150 mil seguidores, foi encontrada sem vida em um hotel de luxo em São Paulo. Helfenstein, de 40 anos, ganhou fama por seus comentários ácidos e memes sobre colecionadores e galerias. A polícia investiga o caso, registrado como morte suspeita, e o incidente já repercute internacionalmente, deixando muitos curiosos sobre os detalhes por trás desse trágico desfecho.
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5: A cantora e compositora Lued Luna está com a agenda lotada e virou a queridinha do momento para parcerias musicais. De Anitta a Diogo Nogueira e Melly, parece que todos os grandes nomes da música brasileira querem um feat com a artista baiana. Somente na última semana, Lued participou de 2 álbuns, mostrando a força de seu trabalho sofisticado e reconhecido no mercado. Sua presença em diversas produções tem sido vista como um selo de qualidade, elevando o patamar dos projetos em que se envolve.
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3: De Avenida Brasil podem comemorar. O veterano ator Otávio Augusto, de 81 anos, deve ser convidado para fazer parte da continuação da novela, que vai ao ar em janeiro de 2027 na Globo. Ele pode reviver o icônico personagem Diógenes, presidente do Divino Futebol Clube. Com contrato fixo com a emissora, Otávio Augusto faz parte de um seleto grupo de artistas com acordos vitalícios. A expectativa é grande para ver o ator novamente em cena, trazendo de volta um dos núcleos mais queridos da trama.
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4: Olá, é hora de ficar muito bem informado. O Info News está no ar. Hoje é quarta-feira, 3 de junho de 2026. Eu sou o Silva Júnior. A Anvisa autorizou a retomada da produção na fábrica da IP em Amparo, no interior de São Paulo. A decisão foi tomada após uma nova inspeção realizada por equipes da Vigilância Sanitária que avaliaram as medidas corretivas adotadas pela empresa.

0: A produção havia sido parcialmente suspensa no início de maio por causa de um risco de contaminação microbiológica identificado em produtos fabricados na unidade. Além da fabricação, a agência também liberou a comercialização e o uso de determinados produtos produzidos a partir de abril deste ano. Já os itens de lotes anteriores continuam sob restrições e permanecem armazenados até a apresentação de novos laudos. Técnicos constataram avanços em processos de controle e segurança, além da implementação de um plano para atender dezenas de exigências sanitárias. A empresa IP afirma ter realizado melhorias importantes nas linhas de produção. O caso chamou a atenção de consumidores em todo o Brasil e segue sendo acompanhado pelos órgãos reguladores. Daqui a pouco, mais informações aqui no Info News. Fique ligado!
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2: 12:36.
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1: Olá, voltamos e o Info News está no ar. As promessas de limpar o nome na praça em poucos dias estão no centro de uma investigação que acendeu o alerta em todo o país. Reportagem revelou um esquema conhecido como indústria do limpa-nome, que envolve associações, advogados e até magistrados suspeitos de conceder liminares para esconder temporariamente dívidas dos cadastros de proteção ao crédito. A prática não elimina os débitos, apenas faz com que eles deixem de aparecer nas consultas por um período. Caso esse aí ganha mais relevância porque quase 83 milhões de brasileiros estão endividados. As apurações apontam que muitas pessoas eram incluídas em ações coletivas após a comercialização de listas de nomes. Em alguns casos, o argumento usado era a suposta falta de notificação da dívida, algo que as investigações contestam. Entidades do setor estimam que cerca de 130 bilhões de reais em débitos já tenham sido camuflados por este mecanismo. Autoridades seguem investigando a atuação dos envolvidos e alertam que não existe fórmula mágica para pagar uma dívida legítima. Daqui a pouco mais informações aqui no Info News. Fique ligado.
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2: 13 horas e 16 minutos.
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1: Olá, voltamos. É hora de ficar muito bem informado com o Info News. Milhões de brasileiros que possuem plano de saúde individual receberam uma notícia importante. A Agência Nacional de Saúde Suplementar definiu em 5,11% o reajuste máximo anual para contratos individuais e familiares. O índice vale para cerca de 7 milhões e 700 mil beneficiários e ficou abaixo das projeções feitas por parte do mercado. A própria agência destacou que esse é um dos menores reajustes registrados nas últimas décadas, desconsiderando o período excepcional da pandemia. O aumento poderá ser aplicado apenas no mês de aniversário de cada contrato. Especialistas apontam que a decisão ajuda os consumidores, mas também amplia o debate sobre os custos crescentes do setor de saúde suplementar. Empresas na área acompanham o cenário com atenção, já que despesas médicas, envelhecimento da população e novas tecnologias continuam pressionando os gastos. A medida já provoca reflexos entre operadoras e investidores, enquanto usuários observam o impacto direto no bolso. Daqui a pouco, mais informações aqui no Info News. Fique ligado!
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2: 13 horas e 53 minutos.
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7: Olá, é hora de ficar muito bem informado. O Info News está no ar. Hoje é quarta-feira, 3 de junho de 2026. Eu sou o Silva Júnior. A Anvisa autorizou a retomada da produção na fábrica da IP em Amparo, no interior de São Paulo. A decisão foi tomada após uma nova inspeção realizada por equipes da Vigilância Sanitária que avaliaram as medidas corretivas adotadas pela empresa. A produção havia sido parcialmente suspensa no início de maio por causa de um risco de contaminação microbiológica identificado em produtos fabricados na unidade. Além da fabricação, a agência também liberou a comercialização e o uso de determinados produtos produzidos a partir de abril deste ano. Já os itens de lotes anteriores continuam sob restrições e permanecem armazenados.
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0: A Rússia lançou ataques aéreos em larga escala contra diversas cidades ucranianas, causando danos significativos. A capital Kiev foi duramente atingida, com cortes de energia em 3 distritos e o desabamento de um prédio de apartamentos de 9 andares, deixando pessoas presas. Os ataques danificaram inúmeros edifícios residenciais, resultando em pelo menos 5 mortes e 27 feridos. A cidade de Kharkiv também foi alvo em 2 distritos, em uma escalada que o presidente Zelensky já havia alertado como possível.
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0: Os Estados Unidos propuseram a imposição de uma tarifa de 25% sobre produtos brasileiros, alegando práticas restritivas ao comércio americano. O presidente Lula da Silva criticou veementemente a decisão, afirmando que o Brasil buscará novos mercados caso as restrições de Washington sejam aplicadas. A medida gerou reações no cenário político brasileiro, com Flávio Bolsonaro divulgando uma carta pedindo que o Brasil seja poupado das taxações. Lula associou a proposta de sobretaxa a reuniões da família Bolsonaro com o governo Trump, chamando-os de traidores da pátria.
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Os mercados globais registraram movimentações significativas, com Wall Street abrindo em baixa, apesar de algumas ações de tecnologia, como a Hewlett-Packard Enterprise, dispararem. O Bitcoin, por sua vez, sofreu uma queda de 2,78%, negociado abaixo dos $70 mil. No cenário tecnológico, o CEO da Nvidia apontou a Marvel como a próxima empresa a atingir US$ 1 trilhão, enquanto a Intel fechou um acordo com a Foxconn para desenvolver sistemas de inteligência artificial. A Alphabet também planeja vender até 80 bilhões em ações próprias para investir em IA.

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7: A Organização Mundial da Saúde confirmou 263 casos de ebola e 43 mortes na República Democrática do Congo e em Uganda. A organização está monitorando a situação e buscando conter a transmissão da doença. A OMS identificou três vacinas candidatas como as mais promissoras em desenvolvimento, mas enfatiza a prioridade em travar a transmissão com ferramentas já usadas há décadas, como vigilância, testes rápidos, rastreio de contatos e isolamento.
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Lionel Scaloni, treinador da seleção argentina de futebol, teceu elogios ao craque Messi. Segundo o treinador, o veterano é um exemplo. Lembrando que Messi vai disputar sua sexta Copa. Segundo Scaloni, Messi vai jogar até quando quiser, porque já sabemos quem ele é e não surpreende que jogue sua sexta Copa. É um exemplo para os jovens que o veem e dizem, olha lá, ele segue tentando, quer estar presente. Segundo Scaloni, o jogador não mudou muito de perfil, continua o mesmo, segue competitivo, vai jogar seu sexto Mundial e tem a mesma vontade.

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5: Segundo a imprensa esportiva uruguaia, o meia atacante Arrascaeta se lesionou durante um treino desta terça-feira da seleção uruguaia. O jogador do brasileiro Flamengo deixou o campo com dores musculares na panturrilha. Lembrando que antes de se apresentar à seleção, Arrascaeta passou por uma cirurgia após sofrer uma fratura na clavícula direita. A seleção uruguaia vai estrear no dia 15 de junho contra a Arábia Saudita.

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1: A seleção brasileira desembarcou nos Estados Unidos na manhã dessa terça-feira no aeroporto internacional de Newark Liberty, em New Jersey. E segundo o italiano Carlo Ancelotti, treinador da seleção, estamos contentes, motivados e animados para

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1: Segundo a imprensa esportiva europeia, o Mônaco quer contratar Felipe Luiz. E a diretoria está disposta até pagar uma multa de cerca de R$150 mil por jogo para contar com o ex-treinador do Flamengo. A multa de 25 mil euros por jogo está prevista no regulamento da Liga Francesa. A licença de treinador da Conmebol é reconhecida como UEFA Pro após 3 anos de trabalho. Só que Felipe Luiz tem apenas 1 ano e meio como técnico.

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0: Lionel Scaloni, treinador da seleção argentina de futebol, teceu elogios ao craque Messi. Segundo o treinador, o veterano é um exemplo, lembrando que Messi vai disputar sua sexta Copa. Segundo Scaloni, Messi vai jogar até quando quiser, porque já sabemos quem ele é e não surpreende que jogue sua sexta Copa. É um exemplo para os jovens que o veem e dizem, olha lá, ele segue tentando, quer estar presente. Segundo Scaloni, o jogador não mudou muito de perfil, continua o mesmo, segue competitivo, vai jogar seu sexto Mundial e tem a mesma vontade.
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4: Segundo a imprensa esportiva uruguaia, o meia-atacante Arrascaeta se lesionou durante um treino desta terça-feira da seleção uruguaia. O jogador do brasileiro Flamengo deixou o campo com dores musculares na panturrilha. Lembrando que antes de se apresentar à seleção, Arrascaeta passou por uma cirurgia após sofrer uma fratura na clavícula direita. A seleção uruguaia vai estrear no dia 15 de junho contra a Arábia Saudita.
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1: A seleção brasileira desembarcou nos Estados Unidos na manhã dessa terça-feira no aeroporto internacional de Newark Liberty, em New Jersey. E segundo o italiano Carlo Ancelotti, treinador da seleção, estamos contentes, motivados e animados para fazermos o melhor. Temos que estar preparados para o Mundial desde o primeiro jogo. O time está pronto. O primeiro treino aconteceu na tarde dessa terça-feira, às 17h30, horário de Brasília. O Brasil treinou no Columbia Park Training Center.
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1: Segundo a imprensa esportiva europeia, o Mônaco quer contratar Felipe Luiz. E a diretoria está disposta até pagar uma multa de cerca de 150 mil reais por jogo para contar com o ex-treinador do Flamengo. A multa de 25 mil euros por jogo está prevista no regulamento da Liga Francesa. A licença de treinador da Conmebol é reconhecida como UEFA Pro após 3 anos de trabalho. Só que Felipe Luiz tem apenas 1 ano e meio como técnico.
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1: Lionel Scaloni, treinador da seleção argentina de futebol, teceu elogios ao craque Messi. Segundo o treinador, o veterano é um exemplo, lembrando que Messi vai disputar sua sexta Copa. Segundo Scaloni, Messi vai jogar até quando quiser, porque já sabemos quem ele é e não surpreende que jogue sua sexta Copa. É um exemplo para os jovens que o veem e dizem, olha lá, ele segue tentando, quer estar presente. Segundo Scaloni, o jogador não mudou muito de perfil, continua o mesmo, segue competitivo, vai jogar seu sexto Mundial e tem a mesma vontade.

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2: Segundo a imprensa esportiva uruguaia, o meia-atacante Arrascaeta se lesionou durante um treino desta terça-feira da seleção uruguaia. O jogador do brasileiro Flamengo deixou o campo com dores musculares na panturrilha. Lembrando que antes de se apresentar à seleção, Arrascaeta passou por uma cirurgia após sofrer uma fratura na clavícula direita. A seleção uruguaia vai estrear no dia 15 de junho contra a Arábia Saudita.
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1: A seleção brasileira desembarcou nos Estados Unidos na manhã dessa terça-feira no aeroporto internacional de Newark Liberty, em New Jersey. E segundo o italiano Carlo Ancelotti, treinador da seleção, estamos contentes, motivados e animados para fazermos o melhor. Temos que estar preparados para o Mundial desde o primeiro jogo. O time está pronto. O primeiro treino aconteceu na tarde dessa terça-feira, às 17 horas e 30 minutos, horário de Brasília. O Brasil treinou no Columbia Park Training Center.
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4: O mercado brasileiro de games segue entre os maiores do mundo e movimenta cada vez mais jovens nas plataformas online. Em 2026, o Discord ultrapassou 51 milhões de contas.

0: Cibernéticos de Pernambuco afirma que muitos jovens começam tentando trapacear ou piratear jogos e acabam migrando para golpes digitais mais sofisticados. Segundo ele, plataformas como Discord e Roblox, que já enfrentaram denúncias relacionadas à exposição de menores a riscos online, também podem funcionar como porta de entrada para fraudes envolvendo Pix, boletos falsos e criptomoedas. O delegado afirma que o perfil mais comum dos criminosos virtuais no Brasil hoje é formado por homens jovens, entre 18 e 30 anos. Diante desse cenário, o debate sobre segurança online ganhou força com a criação do chamado Estatuto Digital da Criança e do Adolescente, conhecido como Lei Felca, que ampliou regras de proteção para menores na internet. Mesmo assim, especialistas defendem que o acompanhamento familiar e o controle parental continuam sendo fundamentais para reduzir riscos. Eu sou Kleber Salles e volto daqui a pouco com mais informações para você aqui no nosso Repórter Destaque desta terça-feira, 2 de junho de 2026.
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